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7: Os alunos e alunas de português
8: da Escola de Línguas de Ferrol
7: damos a nota.
9: Hoje vamos falar dunha das bandas máis míticas e históricas de Portugal. Foron o Zé Pedro, Calu, Fim e Zé Lionel, os quais formaran no final do 1978 os Xutos e Puntapés. Dando o primeiro concerto a 13 de janeiro de 1979, con Zé Lionel na voz, Tino baixo, Zé Pedro na guitarra e Calu na batería. Na sala, alunos da Polo Para, a comemoração dos 25 anos do rock and roll.
10: Inicialmente conotados como punk, os Xutos tornaron-se unha das bandas máis aclamadas nos circuitos máis alternativos.
11: A explosão mediática começou em 1987, com o álbum Circo de Feras, e os seus mega sucessos Contentores, Não Sou o Único e Na América. Continuou com o sétimo single, e o seu estrondoso hit A Minha Casinha. O álbum 88 foi um dos pontos mais altos da carreira dos Xutos e Pontapés, com os mega éxitos A Minha Maneira, Para Ti Maria e Enquanto a Noite Cai, entre outros, dando início a uma das maiores turnês da banda, que ficou retratada no álbum Xutos ao Vivo. A continuação, apresentamos a canção Não Sou o Único, um hino da música portuguesa. Esperamos que gostem dela e despedimos-nos